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Tem uma relação com Deus de forma que o Senhor vai instruir para fazer lo que está sua vontade. 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Jesus disse: "Ele vai para mim, Satanás. 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
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Que Jesus está dentro e tormenta. Tem outra questão também, que Jesus disse, não vai em outra banda. E maneira não vai vento a volta. Porque Jesus disse, não vim para trazer paz, sino espada. Camina Jesus drena de uma revolução, meu irmão. 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E a minha mente sabe que eu tenho medo. Que a minha mente sabe que eu tenho medo. Que eu tenho temor. Que eu tenho angústia. Vai descurachar. A ver, mãe, a palavra de Deus está. Jesus está dentro da tormenta aqui. Tem situação difícil aqui, Jesus está dentro de. Eu, o meu, pensava, hasta até a causa, porque me cedeu, ela permitia, a ver, mãe, Jesus está dentro de. Pedro conteste, e Pedro disse, né, tem aqui. 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

0: 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Tata, eu sou sumamente agradecido como por usar-me como instrumento, Senhor Deus. Passando-me por ter recebido palavras, Senhor Deus, sobre a cadena. Dando, Senhor Deus, que vai tocar a mim por meio, Senhor Deus. E passando-me, me vou ver palavras também na outra. Senhor Deus, que dá-me, Senhor Deus, para eu conseguir confiar em bom. Anima a ser em quais circunstâncias, Senhor Deus, me confrontar a mim mesmo, Senhor Deus, me confiar em bom. Passou uma data, vou fazer coisas tão grandes aí era, abre e para sempre. Lo vou fazer também. Tá sempre pedindo, Santo Deus, guia-nos, ajuda-nos. E também quero pedir, Senhor Deus, para o grupo de escola aqui, Senhor Deus, larga para nós cada um, Senhor Deus, pode ter o mesmo pensamento. E assim, na data, é união, Senhor Deus, nos forma. Foi a alma, Senhor Deus, estamos aqui a santo. 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Ajuda-nos para nos conseguir confiar e crescer espiritualmente. Tanto. Nós te rogamos e pedimos, em nome do seu precioso sagrado Cristo Jesus. 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
2: 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Marcos Marco 10, 46, 47 e 52. 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
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Meu irmão, não permite que nós não assim, que nós não aproveitamos a oportunidade aqui. E toma a palavra de Deus para nós. Toma a palavra de Deus leve. Meu irmão, grava essa aqui no meu coração. Laga o momento aqui está uma memória. 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
0: 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É graça de Deus. 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
0: 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Não tem tempo para dormir mais. Não tem tempo para se flojo mais. Não tem tempo para tomar a oportunidade e privilégio que nós temos. Como se fosse uma coisa automática. Senhora humana, vão exercer fé. Vão construir fé. Vão entrar junto no bem-estar de esta necessidade. E vão praticar todo dia o caráter de Jesus que tem toda hora para ajudar todo esta necessidade. Vão viver com a fé de Bartimeu. 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